0: Oxalá. Deixa eu ver se eu vou mais dois pratos de frete de pesado.
1: Volta mesmo, mora, mana.

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